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3: Vamos que senão tudo direitinho assim, ó. 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